E aí, para todas as minas brasileiras, as minas de Nova York, que beleza dura, beleza pura, Kojak.